0: Começou para trabalhar, vamos começar uma pequena edição.
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0: Dust.
2: I want to know that.
0: Yep.